do água. É querida, bué, bué. Amor aí, ué. Dia. Ah, bué, bué, caiu no goleiro, né?

0: Manhinha hoje, ele não, não, não. Alô?
1: Hello?
0: Alô?
1: Mais
0: um. Dewa.
1: Kanka.
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1: Olé, Cidi.
0: Esse?
1: Olé, Cidi.
0: Ele conhece, onde é que não entrou mais, ele é só melu, Cidi. E bolê, I don't know. Hey, I will turn up. Look at the end of the match. Hello.
2: Hello.
0: Hey.
2: What's up, dear?
0: I don't know.
2: I'm not sure.
0: I would turn. Is he kidding me?